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0: Olá, muito bom dia, muito bem-vindos. Começa aqui mais uma edição de Raízes e Tradições. Hoje é domingo, 24 de maio de 2026. Deste lado faz-lhe companhia, até bem perto das 13, Helena Sampaio, com muitas cantigas, muito folclore nesta primeira hora. Na próxima hora, ou seja, a partir das 11h20, temos o habitual passatempo dos provérbios e depois, entre o meio-dia e às 13, as bandas de música com a arruada musical. Um bom dia para si que está connosco em 96.4 ou 100.8, se nos acompanha no norte de Portugal ou sul da Galiza. Bom dia, boa tarde ou boa noite, conforme o fuso horário, se está na nossa companhia via internet em www.radiovaldevez.pt. Nesta primeira hora, para além das cantigas e do folclore, vamos ter também a nossa rubrica da catequese às 10h30, mais ou menos, mais minuto, menos minuto. Por isso, fique connosco nesta manhã de domingo, que está com sol, depois de uma noite de trovoada e chuva. Vamos em frente, vamos então para a música com o rancho folclórico da Casa do Conselho dos Arcos de Valdevez, na região de Paris, também da Casa do Conselho dos Arcos de Valdevez em Lisboa e ainda do rancho folclórico de Nossa Senhora da Abadia de Abade do Neiva, Barcelos. Bom dia, esta é a primeira seleção de ranchos folclóricos do nosso programa Raízes e Tradições de hoje.

Foi então a nossa primeira seleção de ranchos folclóricos. Vamos continuar para ouvir o rancho folclórico Praias de Portugal, de Montreal, Canadá, também o rancho folclórico de São Martinho da Gandra, Ponte Lima, e ainda o rancho folclórico de Santa Marta de Portuzelo.

0: Estamos então aqui a preparar, aqui a resolver uns problemas técnicos para passarmos então para a rúbrica da catequese, rúbrica habitual do nosso Raízes e Tradições.
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a todo momento vamos ter então a nossa rúbrica habitual da catequese, portanto fique por aí, fique connosco. Estamos no programa Raízes e Tradições, até bem perto das 13, com muitas cantigas, com muito folclore. Daqui a pouco temos então a rúbrica da catequese, como é habitual no nosso programa Raízes e Tradições.

0: E pedimos desculpa pelo atraso, mas já cá está, já cá temos a nossa rúbrica da catequese, que vamos então ouvir assim com uns minutinhos de atraso, mas ficam aqui as nossas desculpas.
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0: Olá, bom dia. Sejam bem-vindos às Redes na Maré, a rádio da Catequese, onde mais uma vez lançamos as redes para descobrir o amor de Jesus.
1: Hoje celebramos um dia muito especial.
2: É o Domingo de Pentecostes.
0: O dia em que o Espírito Santo desce sobre a Igreja.
1: Preparados para este encontro com o Espírito? Então, lança as redes.
2: No domingo de Pentecostes, lembramos aquele dia em que os discípulos, reunidos num só lugar, experimentaram a vinda do Espírito Santo como um vento impetuoso e fogo.
0: Era como se o próprio Deus, em alegria e força, já estivesse a habitar no meio deles.
1: E naquele dia, eles começaram a falar em línguas diferentes, mas todos se entendiam pelo poder do Espírito.
2: O Espírito Santo não queria confusão. Ele faz comunidade.
0: A primeira leitura dos Atos dos Apóstolos diz que todos ficaram cheios do Espírito Santo e começaram a falar.
1: Cada um ouvia os discípulos falar na sua própria língua, como se o Espírito abrisse caminhos de encontro?
2: Sim, e não era confusão, era comunhão.
0: Na segunda leitura, São Paulo escreve que fomos batizados num só Espírito para formar um só corpo.
1: Ou seja, o Espírito Santo faz de nós uma família de irmãos.
2: E no Evangelho, São João relata que Jesus soprou sobre os discípulos e disse: "Recebei o Espírito Santo."
0: Não era apenas ar, era um sopro de vida nova.
1: Hoje temos connosco um amigo da catequese do terceiro ano. Olá, Nuno, bem-vindo às Redes na Maré.
3: Olá.
2: Hoje falamos sobre o Espírito Santo. Diz-me, sabes o que é o Espírito Santo?
3: Não sei bem, mas a minha catequista diz que é a força de Deus.
0: Muito bem, Nuno. O Espírito Santo ajuda, consola e dá força.
1: Sabes como os apóstolos ficaram naquele dia?
3: Ficaram cheios de coragem.
2: Exatamente. E tu, quando precisas de coragem, a quem pedes ajuda?
3: Peço a Jesus. Às vezes também rezo à Mãe de Jesus.
0: Mas que bem! Rezar ao Espírito Santo é pedir a Jesus que nos ajude todos os dias.
1: Ele une todo o povo, mesmo quando somos diferentes.

0: Esta música é um convite para o Espírito Santo entrar no nosso coração.
1: Que o Espírito Santo nos encha de paz, alegria e coragem.
2: E que nos ajude a viver como verdadeiros discípulos.

0: Espírito Santo, desce sobre nós como desceste sobre os apóstolos.
1: Preenche-nos com sabedoria e alegria.
2: Faz-nos comunidade viva de amor.
0: Ensina-nos a partilhar contigo a vida de Jesus ressuscitado.
1: E antes de nos despedirmos, fica o nosso desafio da semana.
2: Quando sentires medo ou dúvida,
0: fecha os olhos
1: e diz baixinho: Vem, Espírito Santo.
3: E o Espírito ajuda-nos sempre.
2: Obrigada, Nuno, por teres vindo ao nosso programa. E obrigada a ti, que nos ouves através do nosso canal e das rádios nossas parceiras.
0: E deixámos um convite especial.
1: Dia 31 deste mês, último domingo de maio, convidamos toda a gente a juntar-se a nós numa caminhada especial.
2: A tradicional peregrinação à Armada, compartida às 9 horas da Igreja de Beiral do Lema.
0: E hoje ficamos por aqui. Onde quer que estejas, continua a navegar.
1: Até à próxima semana. Navega connosco e lança as redes na maré.

0: Então, até para a semana, meninos, para mais uma rúbrica da catequese destas freguesias de Ponte do Lima. Vamos então voltar ao nosso programa Raízes e Tradições, com as nossas cantigas, o nosso folclore, também para fechar esta primeira hora do programa. Vamos fechá-la com o rancho folclórico Estrela do Norte de Gondoriz, também o rancho folclórico de Sampaio e ainda o rancho típico e folclórico de Vilela. Volto depois das 11 e da publicidade, a partir das 11h20, com o passatempo dos provérbios. Então, até já.
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3: Mais uma vez, muito bom dia, muito bem-vindos. Começa aqui a segunda hora de Raízes e Tradições, esta de domingo 24 de maio de 2026. Deste lado, até bem perto das 13, faz-lhe companhia Helena Sampaio, para já com muitas cantigas, muito folclore. Depois das 11h20 temos também o passatempo dos provérbios. Pode participar, então, a partir das 11h20, por isso, para já, vamos às cantigas e abrimos com o beijinho com o rancho folclórico Os Moleirinhos do Gadai.

Já pode começar a ligar o 258-51-3525 ou então 258-52-23-22 para participar no Passatempo dos Provérbios.

0: vamos ao primeiro ouvinte. Olá, bom dia.
1: Olá, bom dia, Leninha Sampaio.
0: Muito bom dia, Sr. José, tudo bem?
1: Vai estando, graças a Deus, sim.
0: Nunca pior, não é?
1: É verdade, Leninha.
0: E então, vamos aqui ao nosso provérbio.
1: Vamos lá ver.
0: Ora bem, dá Deus as nozes.
1: A quem não as pode roer.
0: É isso, mas é dito de outra maneira.
1: Pois é, e agora como é que vai ser?
0: Dá Deus as nozes a quem não tem o quê?
1: Deus dá as nozes a quem não tem dentro, então.
0: Ah, pronto, é isso mesmo.
1: Sim.
0: Um bom dia e um bom domingo.
1: Olha, igualmente para si, pronto, olha, é um gosto falar consigo.
0: Muito obrigada, igualmente, Sr. José, bom dia.
1: Adeus, Leninha.
0: Bom dia, obrigada. E pode continuar então a ligar 258-513-525, também o outro 258-5223-22. Até ao meio-dia, menos 10, estamos com o passatempo dos provérbios. Vamos a mudar a vida. E mais um ouvinte, olá, bom dia.
2: Olá, bom dia, Dona Helena.
0: Muito bom dia, Cidália, tudo bem?
2: Está tudo.
0: E então, vamos aqui ao nosso provérbiozinho.
2: Vamos ver se eu acerto.
0: Deus escreve direito.
2: Por linhas tortas.
0: É isso mesmo.
2: Sim.
0: Um bom dia e um bom domingo.
2: Olha, um bom domingo para você também, um bom regresso a casa. Beijinhos.
0: Beijinhos, obrigada, bom dia. Pode continuar então a ligar para o nosso passatempo dos provérbios.
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0: E mais um ouvinte, bom dia.
1: Bom dia, Dona Helena, todos os ouvintes.
0: Muito bom dia, Maria do Céu, tudo bem?
1: Tudo. Vocês estão bem, estão todos bem?
0: Também vai indo, graças a Deus, nunca pior.
1: Aqui em Mazarefes também está tudo bem, está solinho.
0: Por aqui já estava solinho, agora já estão nuvens. Vamos lá ver.
1: Não há nuvens.
0: Pronto.
1: Vamos ver o que segue.
0: Vamos lá ver o que vem a seguir. E então, Maria do Céu, quem dá aos pobres?
1: Presta a Deus.
0: É isso mesmo. Um bom dia e um bom domingo.
1: Almoço, um bom domingo, obrigada.
0: Beijinho, obrigada, bom dia. E pode continuar então a ligar ou para o 258-513-5525 ou então para o outro 258-52-23-22. Olá, bom dia.
2: Bom dia, Maria Helena.
0: Bom dia, Sr. Augusto, tudo bem?
2: É tudo como você por aí?
0: Também vai estando, graças a Deus, nunca pior.
2: Olha uma perguntinha, a Maria não tem nada aos sábados?
0: Não tem tido muito trabalho e não tem vindo.
2: Ah, ontem estava a ligar para lá, mas não falava ninguém.
0: Não, senhor, não tem estado, não, senhor.
2: Ah, tá, obrigado.
0: Não sei quando é que regressam, mas devem estar assim por, como costuma-se dizer, por uma unha negra quase a voltar.
2: Eu vou os cumprimentos para elas, está bem que elas devem estar a ouvir.
0: Elas devem estar a ouvir, devem, sim, senhor. E então, Sr. Augusto, quem paga o que deve...
2: Sabe por fica.
0: É isso mesmo. Um bom dia e um bom domingo.
2: Obrigado, menina, por um bom fim de semana.
0: Obrigada, igualmente, bom dia. Deste lado, olá, bom dia.
3: Bom dia.
0: Bom dia, Dona Diolinda, tudo bem?
3: Tudo bem, e com bom tempo?
0: Também vai estando, graças a Deus, nunca pior. Então, vamos aqui ao nosso provérbio.
3: Sim, senhora, diga lá.
0: Ora bem, quem o feio ama...
3: Bonito lhe parece.
0: É isso mesmo. Uma continuação de um bom dia, um bom domingo e então até uma próxima.
3: Obrigada igualmente e uma boa semana para você.
0: Obrigada, bom dia. Deste lado, olá, bom dia.
4: Bom dia, Dona Helena.
0: Bom dia, Dona Laurinda, tudo bem?
4: Tudo. E com a Dona Helena também?
0: Também está, graças a Deus, nunca pior.
4: É bom que corra bem.
0: É verdade, é verdade. E então, Dona Laurinda, ao menino e ao borracho?
4: Foi Deus que pôs a mão por baixo.
0: É mais ou menos isso, vou considerar certo, ao menino e ao borracho põe Deus a mão por baixo. Vou considerar certo porque você disse mais ou menos a coisa certa. Um bom dia e um bom domingo.
4: Bom dia, Dona Helena, e um bom almoço e um bom trabalho.
0: Obrigada, bom dia.
4: Bom dia.
0: E pode então continuar a ligar para participar no Passatempo dos Provérbios.
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0: E mais um ouvinte, bom dia.
6: Bom dia, menina Helena, está tudo bem contigo?
0: Vai estando e com a Palmira também?
6: Está bem, olha,
0: se metei-me, sabes? Pois, né? Assim está mais acomodada.
6: E eu estou assim, o que me importa a mim.
0: Desde que esteja bem é o que importa.
6: Exatamente. Não, e... o que importa é que eu esteja a pé afundada.
0: Claro, desde que esteja bem é o que importa.
6: Isso é o mais importante.
0: Ora, nem mais.
6: Ora, vamos a ele.
0: Vamos, de pequenino se...
6: Se torce o pepino.
0: É isso mesmo. Um bom dia e um bom domingo.
6: Bom dia para ti também. Um bom domingo. Até amanhã.
0: Obrigada, bom dia.
6: Bom dia.
0: Pode continuar então a ligar para o Passatempo dos Provérbios.

0: mais um ouvinte. Olá, bom dia.
1: Bom dia, Helena.
0: Bom dia, Maria do Céu. Tudo bem?
1: Tudo bem, obrigada. E você também está bem?
0: Também vai estando, graças a Deus.
1: Pronto, melhor então.
0: E então, Maria do Céu Alves.
1: Sim.
0: Vamos aqui ao nosso provérbio.
1: Vamos lá ouvir, a ver o que você vai dizer.
0: Quem anda com Deus...
1: Quem anda com Deus... Não sei...
0: Costuma-se dizer, olha, quem anda com Deus, Deus...
1: Deus o ajuda.
0: É isso mesmo.
1: Pronto.
0: Um bom dia e um bom domingo.
1: Igualmente, Helena, para você, um beijinho.
0: Um beijinho, bom dia, obrigada.
1: Bom dia, obrigada, um beijinho.
0: E pode continuar a participar, 258-513-5225, também o 258-52-23-22. Mais um ouvinte, bom dia.
2: Bom dia, Helena.
0: Bom dia, Augusto Alves, tudo bem?
2: Tudo bem, cá estamos, mais um dia a passar.
0: É verdade, já ainda é de manhã.
2: E nós ouvi-la e a rádio Valdez.
0: Muito obrigada. E então, Augusto, vamos ao provérbio.
2: Vamos lá ver, vamos lá ver.
0: Deus não fecha uma porta que...
2: Não abra outra?
0: Não, que não abra... Mas não tem a ver com porta, é outra coisa.
2: Não estou a ver bem.
0: Tem que abrir a janela?
2: Aí tem que abrir a janela, é.
0: Então, Deus não fecha uma porta que nem...
2: Que não abra uma janela.
0: Ah, está a ver como apanhou um gato.
2: Sim, é verdade.
0: Um bom dia, um bom domingo.
2: Igualmente, Helena.
0: Beijinhos, bom dia.
2: Bom dia.
0: E vamos em frente, pode continuar a ligar.

0: mais um ouvinte, bom dia.
1: Bom dia.
0: Bom dia, falo com quem?
1: Vidal Dias, pastor.
0: Seu Vidal, tudo bem?
1: Mais ou menos,
0: nunca pior, não é?
1: Ora bem.
0: E então, vamos aqui para um provérbiozinho?
1: Sim.
0: Quem meus filhos beija?
1: Beija... Sei que é adora, mas agora aí...
0: Quem meus isso. filhos beija, minha boca?
1: É doce.
0: É isso mesmo. Um bom dia e um bom domingo.
1: Bom dia e tudo corra bem, bom dia.
0: Obrigada, bom dia.
1: Bom programa.
0: Obrigada, Sr. Vidal, bom dia.
1: Bom dia.
0: Pode continuar a ligar.

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1: E pode participar 258-51-3525-258-5223-22. Estamos com o passatempo dos provérbios.

0: João ouvinte, bom dia.
1: Bom dia, Helena.
0: Bom dia, Dona Fátima, tudo bem?
1: Mais tarde, Helena, aos bocadinhos.
0: Aí vai aos seus bocadinhos, também vai indo aos bocadinhos.
1: É, olha.
0: E então, vamos aqui ao nosso provérbio.
1: Ai, um que seja bom, Helena, será um fico triste?
0: Filho és, pai serás.
1: Filho és.
0: Pai serás, conforme.
1: Receberás.
0: É, mas já tem outra coisa. Filho és, pai serás, conforme.
1: Conforme serás.
0: Não.
1: Não, peraí, eu vou perguntar ali ao meu marido.
0: Filho és, pai serás, conforme qualquer coisa receberás.
1: Yes, né? Conforme faz, assim receberás. É assim, Helena?
0: É assim, senhor. Conforme, conforme fizeres, assim receberás.
1: Pronto, Helena, obrigada.
0: Um bom dia, um bom domingo.
1: Bom domingo também para vocês todos.
0: Obrigada.
1: Um beijinho grande. Tchau.
0: Beijinho,
1: tchau,
0: obrigada.
1: Tchau,
0: bom dia. E pode continuar então a ligar 258-513525-258-52-23-22. Estamos com o passatempo dos provérbios até ao meio-dia, menos 10. Olá, bom dia.
2: Bom dia, Ana Sampaio.
0: Bom dia, Sr. António. Tudo bem?
2: Tudo bem, graças a Deus.
0: Bom tempo por aí.
2: Está bom, aqui vai solinho.
0: Ah, pronto.
2: Mas não deixava, só começar bem uma camada de nevoeiro e não fazia nada.
0: Pois, agora também aqui estava céu limpo, agora estão umas nuvens, vamos lá ver.
2: É, nevoeiro.
0: Vamos lá ver.
2: Já vou limpar.
0: Ah, pronto. Isto é com o vento.
2: É.
0: E então, Sr. António, águas passadas, não?
2: Não faz nevoeiro.
0: É isso mesmo. Um bom dia e um bom domingo.
2: Obrigado, igualmente, à senhora e à sua família.
0: Obrigada, bom dia. E vamos em frente, pode continuar então a ligar o 258-513525, também o outro 258-52-23-22.

0: mais um ouvinte. Olá, bom dia.
1: Corramos de Oliveira.
0: É, sim, senhor. Tudo bem, senhor José?
1: Mas é ver, vai andar devagarinho.
0: É verdade, é verdade. O que interessa é ir andando devagarinho e bem.
1: E bem.
0: Então, senhor José, vamos ao provérbio.
1: Provérbio.
0: Água mole em pedra dura.
1: Estamos aqui a fura.
0: É isso mesmo. Um bom dia e um bom domingo.
1: Igualmente, igual a você, mas bom almoço.
0: Obrigada, igualmente. Bom dia.
1: Bom dia.
0: E pode continuar a ligar.

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1: Até ao meio-dia menos 10, estamos então com o passatempo dos provérbios. Cada ouvinte só pode participar uma vez, mas ainda pode participar. 258-513-525, 258-52-23-22.

0: Mais um ouvinte, bom dia.
1: Olá, Helena, bom dia.
0: Bom dia, Maria do Céu.
1: Rosa Maria.
0: Ai, meu Deus, peço desculpa.
1: Está a ver? Está de castigo.
0: Pronto, peço imensa desculpa.
1: Vai para o castigo, como diz a minha neta.
0: Ai, vai para o castigo, está bem, pronto. Está tudo bem, Rosa Maria?
1: Está tudo, e consigo também, Helena?
0: Tirando de trocar os nomes, está tudo bem, graças a Deus.
1: Ah, se fosse todos os males, não era?
0: É verdade, é verdade. E então, Rosa Maria, quem não chora, não...
1: Não mama.
0: É isso mesmo. Um bom dia e um bom domingo.
1: Obrigada, Helena. Beijinhos para si e para todos.
0: Obrigada. Bom Deus. Dia. Pode continuar, então, a ligar 258-51-3525, também o outro 258-52-23-22.

Ainda tem 3 minutinhos para poder participar. 258-51-3525. 258-52-23-22. Estamos com o passatempo dos provérbios até ao meio-dia, menos 10.

0: mais um ouvinte, bom dia.
1: Bom dia, Helena Sampaio.
0: Bom dia, Dona Belmira, tudo bem?
1: Está tudo bem, temos solinho.
0: Por aqui está assim um céu esquisito, assim umas nuvens esquisitas.
1: Também estava aqui, mas agora abriu outra vez um raio de sol.
0: Ainda bem.
1: O sol é vital para mim, olha, para todos, mas... E choveu muito de noite, não sei se você deu por ela.
0: E trovoada e tudo.
1: E granizo.
0: Eu granizo não sei, só sei que era chuva, eu sentia.
1: Eu também dormi toda a noite, Helena, e que bom, mas disseram-me de manhã que choveu muito e granizo e tudo.
0: Choveu. E eu também vi muitos relâmpagos, por isso...
1: Também, ontem à noite. Mas, olha, então tem aí alguma coisinha para mim ainda?
0: Tenho, sim, senhor, quem não arrisca...
1: Não, petisca, e agora mesmo?
0: É a hora de petiscar. Um bom almoço, então.
1: Olha, para si também, Helena. Até logo.
0: Até logo, bom dia.
1: Até amanhã.
0: Até à próxima, bom dia. Obrigada. Ainda pode ligar, se for muito rápido, ainda atendemos mais um ouvinte, 258-513-525, ou então 258-52-23-22.

0: E acabou no fim, também já terminamos o nosso passatempo dos provérbios. Daqui a pouco vou completar os provérbios que os nossos ouvintes talvez não completassem. Hoje tivemos 15 participações, obrigada a todos por terem participado. Vamos à música para ouvir o grupo de danças e jogos tradicionais de Sistelo.
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1: Pois muito bem, de todos os ouvintes que participaram, todos eles acertaram nos provérbios. Mais uma vez agradeço a participação, também a companhia desse lado. Fica por aqui esta segunda hora de Raízes e Tradições. Volto depois do meio-dia, das notícias e da publicidade, com a arruada musical, com as bandas de música e bandas filarmónicas portuguesas. Então, até já.
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4: Olá, sou Helena Sampaio. Este é mais um bloco informativo de fim de semana na Rádio Valdevez. De 20 de maio a 5 de junho, na União de Freguesias de Souto e Tabaçô, por motivos da realização de trabalhos de empreitada de expansão de rede de saneamento a sudoeste do concelho, lote 1, zona 4, o município de Arcos de Valdevez informa que haverá condicionamentos de trânsito, então entre o dia 20 de maio e o dia 5 de junho, nas seguintes artérias: corte de trânsito entre as 8 e as 17 horas, no caminho de Casares e estrada de Casal. Com consciência do incómodo que esta situação possa causar, o município apela à sua melhor compreensão.
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4: O emblemático Jardim dos Centenários, com os seus inesquecíveis lagos e paisagens que marcaram gerações, vai voltar a Arcos de Valdevez. A garantia foi dada pelo presidente do município arcoense, Olegário Gonçalves, durante a última reunião de Câmara. O processo de requalificação já está em marcha e conta com o empenho do arquiteto Carlos Machado e do técnico profissional especializado contratado pelo município, para assegurar que o projeto ganhe forma o quanto antes. Muito em breve, este local histórico voltará a ser o ponto de encontro de famílias, amigos e gerações, recuperando a beleza e a identidade e também o encanto que durante tantos anos fizeram parte da memória dos arcoenses e não só.
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4: Fica por aqui este bloco informativo de fim de semana. Estou de regresso para outros blocos de informação com a mais ouvida do Alto Minho.
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0: Muito boa tarde, muito bem-vindos. Começa aqui mais uma arruada musical na Rádio Valdevez, até bem perto das 13. Faz-lhe companhia Helena Sampaio, com as bandas de música e bandas filarmónicas portuguesas. Uma boa tarde para si, que está connosco em 96.4 ou 100.8, se nos acompanha no norte de Portugal ou sul da Galiza. Bom dia, boa tarde ou boa noite, conforme o fuso horário, se está connosco via internet em www.radiovaldevez.pt. Vamos então à arruada musical com as bandas de música.

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0: E fica por aqui a arruada musical deste domingo. Agradeço a sua companhia desde as 10 da manhã até agora às 13. A continuação de um bom domingo, uma boa tarde e até uma próxima, se Deus quiser.
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2: Caros amigos, votos de muito boa tarde. Estamos de regresso para mais uma edição do Magazine Europeu. Este é o programa 640. Este é um espaço emitido na Rádio Voz de Basto, Cabeceiras de Basto, Beira Litoral, 101.7, Montemoro Velho, Coimbra, na Rádio Voz do Marão, Vila Real, Rádio Valdevez nos Arcos de Valdevez e também na Rádio Chaves FM em Chaves. Conta como sempre com a participação do Abrão Voso, o meu caro amigo. Muito boa tarde, bem-vindo.
3: Muito obrigado, Manel. Um cumprimento também especial para si, para o nosso amigo Carlos Medeiros, para o Nuno Gama de Oliveira Pinto, para os elementos da rádio onde o programa é emitido e, naturalmente, para os nossos ouvintes. Muito boa tarde a todos.
2: Muito boa tarde, Abrão Voso. Vamos então avançar para a primeira rubrica deste programa. São as notícias da União que vem já a seguir.
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2: Vamos a um primeiro tema. Previsões económicas da primavera de 2026 da Comissão Europeia tem como tema principal, poderemos assim dizer, o abrandamento do crescimento e o aumento da inflação devido ao choque energético, não é assim?
3: É verdade, Manuel. As previsões económicas da primavera de 2026 da Comissão Europeia indicam uma desaceleração da atividade económica decorrente do choque energético provocado pelo conflito no Médio Oriente, que estimula a inflação e abala as expectativas económicas. Até ao final de fevereiro de 2026, previa-se que a economia da União Europeia continuasse a crescer a um ritmo moderado, a par de uma nova descida da inflação, mas as perspectivas mudaram substancialmente desde o início do conflito entre os Estados Unidos, Israel e Irão.
2: A inflação começou a aumentar algumas semanas após o início do conflito, impulsionada pela subida acentuada dos preços das matérias-primas energéticas, estando a atividade económica a perder dinamismo. A situação deverá melhorar ligeiramente em 2027 se as tensões nos mercados de energia se atenuarem.
3: Após ter alcançado 1,5% em 2025, as últimas previsões apontam para um abrandamento do crescimento do PIB na União Europeia para 1,1%. Em 2026, uma revisão em baixa de 0,3 pontos percentuais relativamente às previsões económicas do outono de 2025, que eram de 1,4%. O crescimento do PIB deverá ser de 1,4% em 2027. As projeções de crescimento para a área do euro são igualmente revistas em baixa, para 0,9% em 2026 e 1,2% em 2027, face a 1,2% e 1,4% respectivamente.
2: Prevê-se que a inflação da União Europeia ou na União Europeia seja de 3,1% em 2026, um ponto percentual mais elevado do que o previsto anteriormente, voltando a abrandar para 2,4% em 2027. Na área do euro, a inflação é também revista em baixa para 3,0% em 2026, 2,3% em 2027, face a 1,9% e 2,0% respectivamente.
3: De respeito a Portugal, de recordar que a economia portuguesa enfrentou uma série de choques inesperados esperados no início de 2026, começando com fortes tempestades em janeiro e fevereiro, seguidas por uma acentuada subida dos preços da energia em março e abril.
2: As perspectivas económicas são menos positivas, mas espera-se que o crescimento se mantenha sólido, tanto em 2026 como em 2027. A inflação global deverá aumentar este ano devido ao aumento dos preços de energia, prevendo-se que diminua em 2027. Espera-se uma descida marginal do desemprego num contexto de menor crescimento do emprego e da oferta de mão de obra. Prevê-se também que o excedente orçamental se transforme num pequeno déficit em 2026 e 2027, após ter descido abaixo de 90% em 2025, a dívida pública deverá continuar numa trajetória ascendente. A União Europeia tem sido assolada por diversos problemas que exigiram respostas inovadoras, como foi o caso da crise bancária e das dívidas soberanas e, mais tarde, para a Covid-19. Neste Magazine Europeu, temos como convidado o nosso amigo Nuno Gama de Oliveira Pinto, professor universitário e especialista em assuntos europeus, que vai fazer o ponto aqui da situação da concretização da União Bancária, que foi criada em resposta às crises financeira global 2008 e da dívida soberana. Estas crises revelaram a forte dependência entre os bancos e os Estados, em que o colapso bancário aumentava a dívida pública, criando aqui um ciclo vicioso.
3: Para quebrar esta ligação, foi desenhada a União Bancária, uma estrutura de integração financeira que ainda não está totalmente concretizada. Trata-se de um sistema centralizado criado para gerir de forma ordenada a falência ou insolvência de bancos em dificuldades, minimizando o impacto nos mercados e na economia real.
2: Consiste num quadro de regras, procedimentos e instrumentos concebidos para assegurar que os bancos da área do euro sejam mais resilientes, mais bem supervisionados e capazes de resistir a crises financeiras. A União Bancária é um passo crucial para a realização da União Económica e Monetária da União Europeia, que se baseia, a Abrão Veloso, em três pilares fundamentais.
3: Primeiro pilar, o mecanismo único de supervisão.
2: Atribui ao Banco Central Europeu, BCE, a responsabilidade do supervisionar diretamente os maiores bancos da zona euro. Em Portugal, instituições como a Caixa Geral de Depósitos e o Millennium BCP estão sob esta alçada, enquanto os bancos menores continuam a ser supervisionados pelo Banco de Portugal.
3: Temos um segundo pilar, o mecanismo único de resolução.
2: É um sistema centralizado criado para gerir de forma ordenada a falência ou insolvência de bancos em dificuldades, minimizando o impacto nos mercados e na economia real.
3: Por último, o terceiro pilar, o Sistema Europeu de Garantia de Depósitos.
2: O terceiro pilar, atualmente em processo de implementação, tem como objetivo proteger uniformemente os depósitos bancários de cidadãos até 100 mil euros em toda a área do euro. Tem a palavra o nosso colega e amigo Nuno Gama de Oliveira Pinto, que também fará aqui, entre outras, um comentário sobre as consequências da subida das taxas Euribor.
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2: Altura de avançarmos para esta rubrica e hoje, com muito prazer nosso, muito gosto nosso, vamos voltar a receber o Dr. Nuno Gama de Oliveira Pinto. Vamos falar de economia, vamos falar de daquilo que mexe com as nossas carteiras, com os nossos bolsos, por assim dizer. Nuno, muito boa tarde, bem-vindo.
5: Boa tarde, Manuel, é sempre um prazer.
2: Meu caríssimo amigo, vai o Nuno em particular olhar aqui para estas notícias que não nos trazem coisas muito boas, porque sempre que há conflitos espalhados por esse mundo e quando temos os combustíveis fósseis pelo meio, as coisas são complexas, mas mais recente previsão relativamente à primavera aponta-nos aqui para algumas situações interessantes relativamente, e começava por aqui, a instabilidade económica e política no plano internacional tem, obviamente, como todos sabemos, provocado fortes impactos na Europa. Eu gostava de lhe perguntar em que ponto é que está a criação da União Bancária, um tema de que já falamos aqui inúmeras vezes, Nuno, não é assim?
5: Sem dúvida, e nunca é demais voltar a falar, porque continua, digamos, incompleta. A União Bancária continua incompleta. Só fazendo um breve enquadramento, ela foi proposta em 2014, começou a ser implementada em 2014, a partir de 2014, mas passados estes anos, ainda, como eu referi, ainda lhe falta uma peça, no meu entender, falta-lhe uma peça fundamental, que é o Sistema Europeu de Garantia de Depósitos. Facilmente nós percebemos da importância que esse Sistema Europeu de Garantia de Depósitos tem, porque aí ele, que estando aprovado, garantirá qualquer depósito feito em Portugal, terá neste caso, o mesmo tratamento que um depósito feito na Áustria, ou na Alemanha, ou na França. E é isso que, como estava a referir, que falta. Será, à partida, digamos, um instrumento que poderá efetivamente garantir que todos os depósitos feitos na zona euro, em qualquer país que tenha o euro, tenha precisamente as mesmas garantias, como estava a referir, independentemente desse depósito ser feito num banco português em Portugal, ou num banco espanhol em Espanha, ou num banco francês, ou num banco alemão, ou em qualquer outro país da zona euro. Neste momento, portanto, não estando em vigor este sistema europeu de garantia de depósito, o que está em funcionamento é o chamado mecanismo único de supervisão. Este mecanismo único de supervisão é realizada através do Banco Central Europeu. É o Banco Central Europeu, e não, por exemplo, o Banco de Portugal, ou o Banco de Espanha, ou o Banco de França, que faz a supervisão do sistema bancário. Portanto, o Banco Central Europeu faz a supervisão de todo o sistema bancário, portanto, da zona euro. E esta parte está em vigor, está a ser implementada e, inclusivamente, digamos até, temos uma prova recente, quando foi a crise das dívidas soberanas, aquilo que levou, nomeadamente, à falência de vários bancos, foi precisamente, digamos, pela supervisão do Banco Central Europeu, que todas essas questões, todos esses problemas, toda a resolução, inclusivamente, digamos, de uma série de bancos que atravessavam, na altura, graves problemas económicos, foram ultrapassadas. Há ainda, digamos, faz lembrar uma espécie de um tripé, portanto, a União Bancária tem três vertentes, o Sistema Europeu de Garantia de Depósitos já disse que ainda não está, portanto está incompleto. Depois há este mecanismo de supervisão, de facto este está em vigor, e depois há mais um outro mecanismo, que é o chamado mecanismo único de resolução. Ora, este mecanismo único de resolução é ativado, por exemplo, no caso de falência de um banco. Se, como aconteceu, aliás, há uns anos atrás, e é bom termos essa noção, em vários países europeus, e nomeadamente em Portugal também. Este mecanismo único de resolução procura, inclusivamente, digamos, garantir que sejam cumpridos um conjunto de regras, procurando que essas regras procurem proteger os pequenos aforradores e os pequenos depositantes. São eles, em última análise, aqueles que devem ser mais protegidos e não os acionistas ou não os obrigacionistas. Mas, neste quadro, como estava a referir, portanto, neste tripé, nestas três vertentes da União Bancária, dois deles estão em pleno funcionamento. Falta aquilo que, na minha opinião, é o principal, que é o Sistema Europeu de Garantia de Depósitos.
2: Muito bem, Nuno, essa instabilidade repercute-se muito no desempenho da economia e da inflação, não é?
5: Sem dúvida. Aliás, basta olharmos, enfim, todos nós vamos aos supermercados, todos nós vamos colocar gasolina, gasóleo, e vemos sistematicamente, digamos, os preços aumentar. Ora, é essa parte que decorre, nomeadamente, como o Manuel referiu até na introdução, dos conflitos, quer na Europa, na Ucrânia, quer, obviamente, digamos também, tanto no Médio Oriente, e as consequências que estes conflitos têm, por exemplo, no aumento do preço dos combustíveis. E não estamos só apenas a falar, por exemplo, do petróleo, mas também têm repercussões graves e significativas, por exemplo, no preço do gás natural, no preço da eletricidade. Ora, este conjunto de aumentos provocam efetivamente, digamos, na economia europeia, o aumento da inflação, que é isso que o Banco Central Europeu, que ainda há pouco referia, que é isso que o Banco Central Europeu não pretende que aconteça. Mas, no entanto, está a acontecer. E está a acontecer, e é bom nós termos noção, que temos, inclusivamente, digamos, a inflação em quase todos os países da zona euro, muito perto ou acima dos 3%. Aliás, em Portugal, os dados são muito recentes, os dados de abril, apontam para uma inflação em Portugal de 3,3%. Ora, 3,3% é efetivamente uma inflação muito alta. E nós percebemos perfeitamente esse crescimento e esse aumento da inflação, como eu estava a referir, quando, por exemplo, vamos aos supermercados comprar bens de grande consumo ou bens de primeira necessidade. Conseguimos perceber perfeitamente, digamos, como é que esta inflação se faz sentir numa série muito alargada de produtos. É neste contexto que gostaria de referir, ontem mesmo a Comissão Europeia apresentou as perspectivas financeiras para este ano, para o ano de 2026, e as perspectivas financeiras que a Comissão Europeia apresenta foram revistas em baixa. Quer isto dizer, não só os preços têm aumentado mais do que é suposto, também inclusivamente têm provocado um decréscimo na atividade económica, portanto, da zona euro e da União Europeia. Ora, esta revisão em baixa das perspectivas de crescimento para a União Europeia traduz efetivamente este sentimento de fragilidade, este sentimento negativo que a economia europeia, não só a economia europeia, mas sobretudo a economia europeia, está a atravessar neste momento. Só para ficarmos com um número, a projeção de crescimento anterior era de 1,4%, nestas perspectivas económicas apresentadas pela Comissão Europeia, em vez de 1,4%, agora apresentam um número 1,1%. Portanto, quer obviamente, digamos, a inflação, quer também estes conflitos importantes, como estava a referir, na Ucrânia, este conflito muito importante também pelo impacto que tem em toda a economia mundial, nomeadamente por causa do petróleo, no Médio Oriente, já está a provocar as suas consequências, provocando nomeadamente, digamos, esta revisão em baixa do crescimento económico na União Europeia.
2: Nuno, quando olhamos para esses números, pensamos também numa outra coisa que a maioria dos portugueses se preocupam, que tem a ver com as taxas Euribor, que mexem com aquilo que pagamos nos créditos à habitação, principalmente. Eu pergunto-lhe como é que têm evoluído as taxas Euribor.
5: Da mesma maneira que a inflação. É uma excelente pergunta, mas da mesma maneira que a inflação. Portanto, as taxas Euribor também têm vindo, infelizmente, a subir. E é importante nós termos essa noção, porque, como nós refere, e bem, estas taxas Euribor servem de indicador e servem de indexante, muitas vezes, para os créditos à habitação, e não só, mas para os créditos às empresas, também é utilizado a Euribor. Quer a Euribor a 3 meses, quer a Euribor a 6 meses, ou mesmo a Euribor a 12 meses, e estas taxas estão claramente, digamos, acima de 2%. Aliás, a Euribor a 6 meses e a Euribor a 12 meses já estão muito perto dos 3%. Ora, isso, como se percebe, são péssimas notícias, quer para as empresas, quer para os particulares, digamos, porque vai, obviamente, digamos, encarecer os seus empréstimos. Portanto, elas sendo utilizadas, e são efetivamente muito utilizadas como indexante, portanto, nos créditos, quer no crédito à habitação, quer inclusive nos créditos às empresas, esta subida gradual destas taxas, da taxa Euribor, e como eu referi há pouco, estamos a falar já de valores muito próximos dos 3%, é seguramente uma péssima notícia, digamos, para quem tem, obviamente, empréstimos bancários, seja empréstimos bancários para financiar a compra de uma habitação, quer inclusivamente, digamos, para empréstimos ao crédito ao consumo, ou mesmo para os créditos às empresas, portanto, porque quase todos estão efetivamente indexados ou à Euribor a 6 meses ou então à Euribor a 12 meses, mas quer uma, quer outra, inclusivamente, digamos, eu até posso referir o valor, a Euribor a 6 meses está nos 2,6% e a Euribor a 12 meses está nos 2,8%. Ora, como está lá a referir, estão muito próximas, ambas estão muito próximas dos 3%. Para muitas famílias, para muitas empresas, são taxas claramente, digamos, difíceis de pagar e são difíceis, efetivamente, digamos, de acomodar, quer no orçamento das empresas, quer nos orçamentos familiares.
2: Nuno, para descomprimirmos dessa, que não é uma boa notícia para as famílias, como é óbvio, vamos para a música. Terminamos sempre estes nossos encontros, ainda que à distância, mas sempre com muito gosto em recebê-lo, terminamos sempre com música. Que proposta é que o meu bom amigo nos apresenta?
5: Manuel, é uma proposta que já tem anos, mas é uma música que marcou a minha vida e marcou inclusivamente a vida de muita gente que viveu os anos 90, os anos 80 e os anos 90. Esta música é de 91, de Jorge Palma, A Gente Vai Continuar.
2: Muito bem, vamos ouvir. Nuno, um grande abraço, muito obrigado por ter estado connosco e até breve.
5: Até breve, é um abraço também.
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0: Abrão 12, vamos prosseguir este Magazine Europeu com o início de uma viagem pelos sons musicais dos 27 países da União Europeia, através de canções que fazem parte do cancioneiro da União Europeia, não é verdade?
1: É verdade, Manuel. Será uma viagem semanal, guiada pelo nosso colega Carlos Medeiros, e será feita com base no cancioneiro da União Europeia, um livro que reúne 164 canções dos 27 Estados-membros, 6 das quais portuguesas. O Cancioneiro da União Europeia é um projeto pioneiro que reúne estas canções representativas, são o resultado de 9 anos de trabalho com a participação de centenas de especialistas. A obra destaca a diversidade cultural do continente, apresentando as músicas tanto no idioma original como em inglês.
0: No livro, as canções são apresentadas em partitura para voz, solo, com acordes, e as letras são escritas nas 25 línguas originais, que abrangem 3 alfabetos e têm tradução em inglês. Na página do livro dedicada a cada canção, há também um código QR que pode ser lido com recurso a um telemóvel ou tablet, que permite ouvir a gravação original do tema em questão.
1: As 164 canções estão divididas em 6 categorias. Liberdade e paz, uma segunda categoria, o amor, uma terceira categoria, natureza e estações, uma quarta categoria, populares e tradicionais, uma quinta categoria, fé e espiritualidade, e finalmente, canções infantis. E Portugal está representado em todas elas. As canções portuguesas escolhidas para integrar este cancioneiro são:
0: Amar pelos dois, no amor.
1: Na natureza e estações está a canção Mar.
0: Liberdade e paz, Grândola Vila Morena.
1: Malhão Malhão, naturalmente no tema dos populares e tradicionais.
0: Foi Deus, fé e espiritualidade.
1: E, por último, a loja do mestre André, nas canções infantis.
0: O cancioneiro, recordo, foi criado com a participação de mais de 100 organizações musicais e conservatórios de música e através de votações públicas que mobilizaram mais de 87 mil cidadãos de toda a União Europeia. O projeto cancioneiro da União Europeia foi distinguido pelo Parlamento Europeu com o Prémio de Cidadania Europeia 2023. Para nos falar deste cancioneiro, está o nosso amigo, que tem a palavra, o Carlos Medeiros.
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0: Altura de avançarmos então para esta rubrica com o Carlos Medeiros. Carlos, muito boa tarde.
3: Manuel, boa tarde.
0: Boa tarde, meu caríssimo amigo. Bem-vindo para esta edição do Magazine Europeu, onde o Carlos nos vai falar de música, que é também uma das suas qualidades, poderia dizer com toda a certeza, tendo em conta aquilo que nos tem trazido ao longo de muitos e muitos programas. Mas hoje vamos para um cancioneiro muito especial, que é o cancioneiro da União Europeia, desta União Europeia 27, onde temos, se calhar, aí muitas coisas para ouvir, mas também para conhecer. Portanto, a palavra é com o Carlos. Faça favor.
3: Obrigado, Manuel. De facto, eu gosto muito de música e não digo que vivo só música, mas vivo com muito interesse na música. Nunca perdi esse interesse na música. E, de facto, esta é uma notícia que me dá um especial prazer dar. Após mais de 70 anos de trocas económicas, financeiras, carvão, aço, economia, peixe, beterrabas, a União Europeia chegou a hora de a União Europeia fazer uma troca mais espiritual, ou estar preocupado com questões mais próximas do âmago dos povos, que são os tesouros musicais. Este é, de facto, um marco cultural. Chama-se o primeiro cancioneiro da União Europeia. Foi criado pela sociedade civil, não tem nada a ver com as instituições da União Europeia, foi publicado em 2024, nós estamos a recuperá-lo agora, em formato impresso, em livro, que pode ser adquirido, mas também numa app para os telemóveis, que qualquer pessoa pode aplicar no seu telemóvel, e tem lá, enfim, tudo aquilo que iremos agora falar. Este cancioneiro foi criado com a participação de mais de 100 organizações musicais e conservatórios, teve um conjunto de votações públicas, foi divulgado por mais de 400 meios de comunicação e acabou por envolver mais de 87 mil cidadãos em toda a União Europeia. O resultado são 164 canções, 6 de cada uma das 27 populações da União Europeia, que são apresentadas tanto nos 25 idiomas originais e 3 alfabetos, atenção, como também numa versão que pode ser lida em inglês europeu. E, portanto, permite-nos comparar as duas, ter uma ao lado da outra. Isso só no livro, só na obra, na app não é assim que funciona, mas esse era o objetivo. Ou seja, qualquer um de nós conseguir perceber o que é que está por trás de cada uma das canções, cada uma das muitas canções, cada uma das 164 canções que estão disponíveis neste cancionário. A contribuição portuguesa é, obviamente, algo que nós vamos aqui destacar. Isto já em 2018 foi a Associação Portuguesa de Educação, o Instituto de Etnomusicologia, Centro de Estudos em Música e Dança e também a Academia de Música de Lagos, que através da escolha de 2.666 pessoas escolheram 6 canções portuguesas numa votação pública que teve a cobertura da Rádio Sim, na altura, o Jornal de Notícias, o Sapo Mag e também a RTP. As 6 canções escolhidas são, conhecemos-las todas, canções de amor, ou seja, são canções que depois entram em várias categorias, a categoria Canções de Amor, Amar pelos Dois, uma canção conhecidíssima, cantada por Salvador Sobral, Canção do Mar, talvez a versão mais conhecida seja a versão da Dulce Pontes, uma canção que entra dentro da categoria Natureza e Estações. Depois, uma outra canção icónica que todos também conhecemos e sabemos praticamente a letra toda de cor, Grande La Vila Morena. Deixa-me dizer, nós já passámos aqui nesta rádio todos estes temas. Uma canção popular que todos nós sabemos, estes pequeninos, que o Malhão Malhão, talvez não sabem que a origem é do Douro Litoral. Uma canção de fé, Foi Deus, 1956, cantada pela inesquecível Amália Rodrigues, que será o tema que escolhemos para hoje, e também uma canção infantil, A Loja do Mestre André, que também todos nós que sabemos e todos nós alguma vez cantámos já para os nossos filhos. Assim, estes nossos editores forneceram as introduções, as explicações, as folhas de leitura e as letras das canções. E é justamente um desses editores, Nuno Betancourt de Mendes, que comentou com a edição portuguesa e que tem, enfim, aqui um texto que eu acho que vale a pena ler para os nossos ouvintes. As 6 canções de Portugal vão desde baladas profundas a enérgicas melodias tradicionais, oferecendo um repertório muito rico para todos apaixonados por canções. São elas: Amar pelos Dois, Terna Canção de Amor, célebre pela vitória no Festival de Eurovisão de 2017, cuja simplicidade e delicado arranjo despertam intimidade e devoção profundas. Canção do Mar, êxito mundial de grande impacto, refletindo as mudanças de humor do Oceano Atlântico e a essência do espírito português. Grande La Vila Morena, hino revolucionário que serviu de sinal para a Revolução dos Escravos em 1974 e que simboliza a liberdade e a democracia. Malhão Malhão, vivaz canção popular, originário do Norte, que combina humor, dança e uma letra joviais, ideal para cantar em grupo e também em atuações festivais. Foi Deus, um clássico do fado, que enaltece o talento divino e a beleza da Amália, através de uma melodia e uma letra plenas de sentimento. E, por fim, A Loja do Mestre André, canção infantil, encantadora, que inspira crianças a formar uma banda e a cantar juntas alegremente. De cada uma das 164 canções é apresentada uma partitura para voz solo, com acordes e com as letras nos 25 idiomas originais, abrangentes das alfabetas, como já tinha dito, lado a lado com uma versão cantável em inglês europeu. Um mosaico de introduções, elaborado por 61 editores nacionais, oferece uma perspectiva única sobre a história da música europeia, abrangendo 6 séculos, desde um hino bizantino até aos modernos clássicos do rock europeu. Para aqueles que desejam ouvir as canções, os códigos QR, impressos em todas as 164 partituras, direcionam para gravações originais. Além disso, está disponível também uma aplicação gratuita para download para todos os que queiram participar nesta troca de canções europeias. Embora o projeto que carrega o nome da União Europeia tenha origem não no sistema, mas na sociedade civil, foi agraciado com o Prémio da Cidadania Europeia, em 2023, pelo Parlamento Europeu e recebeu o apoio de 18 Ministros da Cultura incluindo a nossa ex-ministra da Cultura, Graça Fonseca. Assim, iremos apresentar 27 temas musicais aqui no Magazine Europeu, um de cada Estado-membro atual, da União Europeia. Vamos começar com Portugal, como não podia deixar de ser, e a nossa escolha recai em Amália Rodrigues. Este tema é um tema brilhante, a versão é brilhante, a voz é brilhante e é, enfim, na minha perspectiva, na nossa perspectiva, talvez um dos temas que melhor capta a nossa essência enquanto povo. Foi Deus, que no Cancioneiro da União Europeia é assim apresentado. Algumas das melhores canções de fado, da famosa cantora Amália Rodrigues, dos anos 50 e 60, foram escritas por Alberto Janes, nasceu em 1909 e faleceu em 1971. Este foi um farmacêutico que passou a maior parte da sua vida a viver no Alentejo rural. Adorava música e dedicou-se a escrever canções populares. Foi Deus, é sem dúvida o melhor exemplo disso. De facto, esta canção tornou-se rapidamente um símbolo da personalidade musical de Amália. A música Foi Deus foi composta por um letrista que, através da letra e da melodia, expressou a sua profunda fé em Deus e a sua grande admiração pela diva do fado. O talento e a perfeição vocal de Amália foram comparados ao dom divino, como se fossem milagres maravilhosos da natureza. Fiquem então com Amália Rodrigues e esta interpretação sublime de Foi Deus.

0: 12. Depois da música, estamos de regresso para um quarto tema. Cavaco Silva, condecorado pelo Parlamento Europeu com a nova Ordem Europeia do Mérito, não é verdade?
1: Cavaco Silva foi condecorado com o grau de membro honorário da Ordem Europeia do Mérito, o segundo mais elevado, e numa nota divulgada à imprensa, justifica-se a distinção com o papel que o primeiro-ministro português, entre 1985 e 1995, desempenhou na adesão de Portugal à então Comunidade Económica Europeia.
0: Liderou os esforços para Portugal aderir às comunidades europeias durante o seu mandato de primeiro-ministro, que começou em 1985.
1: Lê-se na nota que destaca ainda que Cavaco Silva
0: assumiu responsabilidades significativas na negociação do Ato Único Europeu e no Tratado de Maastricht. Durante a sua liderança, Portugal assumiu pela primeira vez, em 1992, a presidência do Conselho das Comunidades Europeias. Portugal também aderiu ao Sistema Monetário Europeu, o que permitiu que se tornasse um membro fundador do euro durante o seu mandato de primeiro-ministro.
1: Refere a nota informativa. A União Europeia destaca ainda que Cavaco Silva, enquanto Presidente da República entre 2006 e 2016, forneceu
0: apoio institucional ao trabalho que levou à entrada em vigor do Tratado de Lisboa
1: em 2009 e contribuiu
0: à percepção positiva da União Europeia entre os cidadãos portugueses através do seu trabalho de integração europeia em Portugal. Defendeu os princípios da coesão europeia, da credibilidade institucional e do reforço da legitimidade democrática no âmbito do projeto europeu. Promoveu mudanças e visou a estabilização democrática de regimes africanos, patrocinando as negociações de paz em Angola e processos semelhantes em Moçambique.
1: Lê-se ainda na nota informativa, criada pelo Parlamento Europeu em maio de 2025, para assinalar os 75 anos da Declaração de Schuman, a Ordem do Mérito é a primeira distinção europeia concedida pelas instituições da União e homenageia indivíduos
0: que contribuíram significativamente para a integração europeia ou para a promoção e defesa dos valores consagrados nos tratados europeus. A Abrão Veloso, avançamos agora para um quinto tema. O Presidente da República convidou o Papa Leão XIV a visitar Portugal em 2027. O convite surge por ocasião do 110º aniversário de Fátima e quando se assinalam 500 anos da formalização da Nunciatura Apostólica em Portugal, não é verdade?
1: Certo, Manel. O Presidente da República, António José II, convidou o Papa Leão XIV a visitar Portugal em 2027 por ocasião do 110º aniversário de Fátima e quando se assinalam os 500 anos da formalização da Nunciatura Apostólica em Portugal. Esta informação foi divulgada esta terça-feira no sítio oficial da Presidência da República na internet.
0: Tendo em conta que em 2027 se assinalam os 500 anos da formalização da Nunciatura Apostólica em Portugal, a par do 110º aniversário das Aparições Marianas em Fátima e ainda do 10º aniversário da canonização de Francisco e Jacinta, o Presidente António José Seguro dirigiu ao Papa Leão XIV um convite para realizar uma visita a Portugal no próximo ano.
1: Lê-se na nota da Presidência da República.
0: Avançamos agora para um sexto tema. Abrão Veloso, a Comissão Europeia nega a ligação entre filas nos aeroportos portugueses e o novo sistema de controle de fronteiras, não é verdade?
1: Assim acontece, Manuel. O que sabemos é que milhares de passageiros de fora da Europa desesperam durante horas para passar o sistema de controle de fronteira nos aeroportos portugueses. O sistema de entradas e saídas, o EES, foi concebido para registar cidadãos de fora da União Europeia, exceto a Islândia, o Liechtenstein, a Noruega e a Suíça, sempre que entram ou saem do espaço Schengen em estadias de curta duração, ou seja, até 90 dias, num período de 180 dias.
0: O sistema recolhe e armazena dados do documento de viagem, como nome completo, a data de nascimento, fotografia facial, impressões digitais e informação sobre recusas de entrada.
1: A Comissão assegura que a plataforma de controle de fronteiras funciona plenamente no espaço Schengen.
0: A Comissão Europeia nega que as filas nos aeroportos portugueses estejam relacionadas com o novo sistema de controle de fronteiras. Em resposta à SIC, Bruxelas explica que os atrasos têm várias causas. causas e garante que, no caso de Portugal, não estão associados ao novo sistema de controlo. A Comissão Europeia afirma que o sistema está plenamente operacional em todos os países do espaço Schengen, acrescentando que o processamento dos registros demora pouco mais de um minuto e que situações excepcionais podem ser tratadas com flexibilidade.
1: Bruxelas admite ainda que a suspensão da recolha de dados biométricos pode acontecer em casos específicos e por tempo limitado. Garante também que está em contacto permanente com Portugal para prestar o apoio necessário.
0: Já o ministro da Administração Interna, Luís Neves, reconhece que a situação no aeroporto de Lisboa não é a melhor, mas assegura que haverá um reforço de efetivos no controle de fronteiras nos aeroportos de Lisboa, Porto Faro e no Funchal. Meu amigo, sétimo tema. Abertas candidaturas à primeira edição do Prémio Simone Weil em reconhecimento do património cultural judaico, não é assim?
1: Assim acontece, de facto, Manuel. A Comissão Europeia lançou um convite à apresentação de propostas no âmbito da primeira edição do Prémio Simone Weil, um novo prémio europeu anual que visa celebrar o património cultural judaico como parte essencial da história compartilhada da Europa, financiado ao abrigo de Portugal, Europa Criativa da União, celebrar o património cultural judaico.
0: O prémio pretende realçar a forma como o património cultural pode promover a participação cívica e a coesão social, refletindo simultaneamente o contributo importante do património cultural judaico para a identidade da Europa.
1: O prémio distingue até 25 finalistas, 5 dos quais receberão o grande prémio, um em cada categoria do prémio. Os 5 vencedores do grande prémio receberão um prémio monetário de 10 mil euros.
0: O prémio tem o nome de Simone Weil, sobrevivente do Holocausto, primeira mulher presidente do Parlamento Europeu e defensora empenhada dos direitos humanos.
1: O prémio Simone Weil distinguirá projetos em várias categorias que abrangem iniciativas locais e transfronteiriças, com destaque para o património cultural, a participação da comunidade e o diálogo.
0: As candidaturas estão abertas a organizações e pessoas de países que participam na vertente cultura do programa Europa Criativa. O prazo de candidatura decorre até dia 31 de julho deste ano. Para mais informações, os interessados devem consultar

0: A construção de um grande salão de baile na Casa Branca está a ser financiada com o seu próprio dinheiro e o de doadores, e afirmou que é um presente para o país. O republicano ofereceu à imprensa uma visita guiada ao canteiro de obras do salão de baile, cujo custo gerou controvérsia, já que inicialmente foi planeado com um orçamento de 200 milhões de dólares e agora chega a 400 milhões de dólares.
1: Tudo isto foi pago por mim,
0: afirmou Trump, negando que o projeto estivesse sendo financiado com dinheiro dos contribuintes americanos.
1: É um presente para a América e, mais do que um presente, será um dos edifícios mais bonitos e já construídos no país,
0: acrescentou Donald Trump. Os republicanos do Congresso tentaram aprovar uma verba de $1 bilhão para o serviço secreto responsável pela segurança do Salão de Baile, mas um senador rejeitou a proposta na semana passada. Trump afirmou na terça-feira que não tinha detalhes sobre o assunto. O Salão de Baile, com capacidade para cerca de 1000 pessoas, será construído no local da antiga ala leste da residência presidencial, cuja demolição foi ordenada pelo presidente no ano passado, o que gerou reclamações de grupos de preservação do património histórico. Enquanto se ouvia o som das marteladas, Trump explicou que o projeto do novo edifício foi inspirado
1: em diferentes partes do mundo de épocas muito glamourosas,
0: como o Império Romano ou a Grécia Antiga, em cuja arquitetura, segundo ele, muitos triângulos eram utilizados.
1: Trump também explicou que o telhado do edifício será projetado para permitir a presença de pessoal militar encarregado de reforçar a segurança nas instalações. As instalações também incluirão o hospital militar e um centro de pesquisa, acrescentou Trump, que é um ex-magnata do setor imobiliário, decidiu deixar a sua marca em Washington e empreendeu diversos projetos, como a reforma do famoso espelho d'água de Lincoln Memorial, que está a pintar de azul, e a construção de um grande arco triunfal para comemorar o 250º aniversário da independência dos Estados Unidos. Aprovou-se o nono tema. Secretário-Geral da NATO confirma a presença do presidente ucraniano em cimeira da Turquia, que vai ter lugar na Turquia, não é verdade?
0: É verdade, Manuel. E Mark Rutte também garantiu que o presidente ucraniano Volodymyr Zelensky vai participar na cimeira dos aliados, marcada para julho em Ankara.
1: Já o convidei e sim, ele irá,
0: disse Rutte numa conferência de imprensa no final de uma reunião dos ministros dos negócios estrangeiros da Organização do Tratado Atlântico Norte, NATO, no acrónimo inglês, a Suécia, questionado sobre a presença de Zelensky. Na mesma intervenção, Rutte assegurou que caso haja um ataque a um país da NATO, a resposta será devastadora.
1: Sei que alguns puseram em causa este vínculo e talvez tenham até questionado a determinação desta aliança para se manter unida face a um adversário. Por isso, permitam-me ser muito claro. O compromisso dos aliados com o artigo 5º é inabalável,
0: garantiu Mark Rutte. A Ucrânia, que já pediu formalmente a adesão à NATO, esteve no centro da agenda da reunião ministerial da organização, a primeira que a Suécia recebeu desde que se tornou o mais recente membro da Aliança Atlântica, em 2024. O encontro de 2 dias, que terminou sexta-feira, serviu, entre outros temas, de preparação para a cimeira em 7 e 8 de julho, na capital turca. Portugal esteve representado na reunião pelo chefe da diplomacia portuguesa, Paulo Rangel.
1: Vamos terminar esta edição do Magazine Europeu com Sweet Caroline, um tema de Neil Diamond.

0: Pablo Moloso, estamos a chegar ao final de mais uma edição do Magazine Europeu, programa número 640, a que regressaremos de hoje a 8 dias. Um grande abraço para o meu caríssimo amigo e bom fim de semana.
1: Santo Manuel, como é óbvio, também da minha parte restam as despedidas. Primeiro para o meu caro amigo Manuel Ribeiro, para o Nuno Gama de Oliveira Pinto, para o Carlos Medeiros, para os elementos da rádio onde o programa é emitido e, naturalmente, também para os nossos ouvintes. A todos, um bom fim de semana e uma boa semana de trabalho.
0: Muito obrigado, Bruno Bolso. Cá voltaremos então de hoje, 8 dias, para mais uma edição do Magazine Europeu, o programa que é transmitido na Rádio Voz de Basto, Cabeceiras de Basto, Beira Litoral, 101.7, Montemor, o Velho, Coimbra, na Rádio Voz do Marão, Vila Real, Rádio Valdevez, nos Arcos de Valdevez e também na Rádio Chaves FM. Bom fim de semana a todos.

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4: Olá, sou Helena Sampaio. Este é mais um bloco informativo de fim de semana na Rádio Valdevez. De 20 de maio a 5 de junho, na União de Freguesias de Souto e Tabaçô, por motivos da realização de trabalhos de empreitada de expansão de rede de saneamento a sudoeste do concelho, lote 1, zona 4, o município de Arcos de Valdevez informa que haverá condicionamentos de trânsito, então entre o dia 20 de maio e o dia 5 de junho, nas seguintes artérias: corte de trânsito entre as 8 e as 17 horas, no caminho de Casares e estrada de Casal. Com consciência do incómodo que esta situação possa causar, o município apela à sua melhor compreensão.
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4: O emblemático Jardim dos Centenários, com os seus inesquecíveis lagos e paisagens que marcaram gerações, vai voltar a Arcos de Valdevez. A garantia foi dada pelo presidente do município arcoense, Olegário Gonçalves, durante a última reunião de Câmara. O processo de requalificação já está em marcha e conta com o empenho do arquiteto Carlos Machado e do técnico profissional especializado contratado pelo município, para assegurar que o projeto ganhe forma o quanto antes. Muito em breve, este local histórico voltará a ser o ponto de encontro de famílias, amigos e gerações, recuperando a beleza e a identidade e também o encanto que durante tantos anos fizeram parte da memória dos arcoenses e não só.
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4: Fica por aqui este bloco informativo de fim de semana. Estou de regresso para outros blocos de informação com a mais ouvida do Alto Minho.
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4: Olá, sou Helena Sampaio. Este é mais um bloco informativo de fim de semana na Rádio Valdevez. De 20 de maio a 5 de junho, na União de Freguesias de Souto e Tabaçu, por motivos da realização de trabalhos de empreitada de expansão de rede de saneamento a sudoeste do concelho, lote 1, zona 4, o município de Arcos de Valdevez informa que haverá condicionamentos de trânsito, então entre o dia 20 de maio e o dia 5 de junho, nas seguintes artérias: corte de trânsito entre as 8 e as 17 horas, no caminho de Casares e estrada de Casal. Com consciência do incómodo que esta situação possa causar, o município apela à sua melhor compreensão.
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4: O emblemático Jardim dos Centenários, com os seus inesquecíveis lagos e paisagens que marcaram gerações, vai voltar a Arcos de Valdevez. A garantia foi dada pelo presidente do município arcoense, Olegário Gonçalves, durante a última reunião de Câmara. O processo de requalificação já está em marcha e conta com o empenho do arquiteto Carlos Machado e do técnico profissional especializado contratado pelo município, para assegurar que o projeto ganhe forma o quanto antes. Muito em breve, este local histórico voltará a ser o ponto de encontro de famílias, amigos e gerações, recuperando a beleza e a identidade e também o encanto que durante tantos anos fizeram parte da memória dos arcoenses e não só.
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4: Fica por aqui este bloco informativo de fim de semana. Estou de regresso para outros blocos de informação com a mais ouvida do Alto Minho.
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2: 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Vou já dizer à minha mãe.
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4: Olá, sou Helena Sampaio. Este é mais um bloco informativo de fim de semana na Rádio Valdevez. De 20 de maio a 5 de junho, na União de Freguesias de Souto e Tabaçô, por motivos da realização de trabalhos de empreitada de expansão de rede de saneamento a sudoeste do concelho, lote 1, zona 4, o município de Arcos de Valdevez informa que haverá condicionamentos de trânsito, então entre o dia 20 de maio e o dia 5 de junho, nas seguintes artérias: corte de trânsito entre as 8 e as 17 horas, no caminho de Casares, estrada de Casal. Com consciência do incómodo que esta situação possa causar, o município apela à sua melhor compreensão.
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4: O emblemático Jardim dos Centenários, com os seus inesquecíveis lagos e paisagens que marcaram gerações, vai voltar a Arcos de Valdevez. A garantia foi dada pelo presidente do município arcoense, Olegário Gonçalves, durante a última reunião de Câmara. O processo de requalificação já está em marcha e conta com o empenho do arquiteto Carlos Machado e do técnico profissional especializado contratado pelo município, para assegurar que o projeto ganhe forma o quanto antes. Muito em breve, este local histórico voltará a ser o ponto de encontro de famílias, amigos e gerações, recuperando a beleza e a identidade e também o encanto que durante tantos anos fizeram parte da memória dos arcoenses e não só.
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4: Fica por aqui este bloco informativo de fim de semana. Estou de regresso para outros blocos de informação com a mais ouvida do Alto Minho.
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